0: Realização do gás natural no Brasil, fica permitido que a União leiloe o gás e assim outras empresas explorem, vendam e distribuam o produto. O gás extraído do pré-sal e que pertence à União poderá ser comercializado pela Empresa Brasileira de Administração de Petróleo e Gás Natural. Para isso, estão previstos dois leilões, um deles ainda para este ano, como apontou o ministro de Minas e Energia, Alexandre Silveira.
1: Vai sim, nos leilões de curto prazo, que são abertos, servir as térmicas do setor elétrico, e os leilões de longo prazo ficaram destinados à indústria de base nacional, que é a indústria da cerâmica, a indústria do vidro. Vai ser o primeiro e fundamental passo para que as nossas infraestruturas sejam melhor utilizadas a favor do Brasil.
0: O gás natural pode ser usado como fonte de energia em casas, comércio e indústrias. Com a mudança, ficará permitida a venda direta do gás natural da União ao mercado, com prioridade à indústria de base, inclusive nos setores químico e siderúrgico. Reportagem Márcia Fernandes.
2: O que pode influenciar na próxima safra brasileira? Clima, custos de produção, mercado internacional e mudanças nos hábitos de consumo estão entre os fatores que entram no radar do setor.
3: Em Brasília, um encontro reuniu especialistas e representantes do agronegócio para discutir os cenários para a safra 2026-2027.
4: Antes da próxima safra chegar ao campo, uma série de variáveis já começa a ser observada. O comportamento do clima, a oferta de fertilizantes, as condições do mercado internacional e até o que o consumidor quer colocar no prato podem interferir nas decisões de quem produz. Em um cenário de mudanças no comércio global, especialistas também acompanham fatores que podem influenciar o fluxo internacional de alimentos. Um espaço fundamental para o agronegócio brasileiro, destaca o ministro da Agricultura e Pecuária, André de Paula.
5: Nós somos importantes do ponto de vista econômico, 38 milhões de brasileiros trabalham com o agro, mas nós temos um papel de enorme relevância do ponto de vista social também.
4: O Outlook Agro Brasil reúne em Brasília representantes do setor público, da iniciativa privada e especialistas para analisar diferentes cenários para o ciclo 2026-2027. A programação inclui debates sobre logística, abastecimento de insumos e gestão dos riscos climáticos. Também entram na discussão os fertilizantes, que têm impacto direto nos custos de produção, as transformações no consumo de alimentos e os desafios do cenário internacional para o setor, explica Laudemir Miller, presidente da Apex Brasil.
6: O aumento de tarifa não ajuda na previsibilidade, inclusive aumenta a incerteza. E o Brasil se coloca justamente no caminho diferente. O Brasil se coloca como um parceiro estável, como um parceiro que negocia.
4: No fim, a discussão volta para quem está no campo. Representantes de setores como proteínas animais, carnes, óleos vegetais, algodão, etanol de milho, cafés especiais e frutas apresentam as expectativas para o comércio internacional. As análises também buscam apoiar o planejamento de produtores, cooperativas e empresas para a próxima safra. A representante do setor privado, Tânia Regina Zanella, diretora executiva da Organização das Cooperativas Brasileiras, defende que todos os segmentos precisam estar unidos na busca de soluções para os desafios do setor.
7: Mas os desafios não são só os de hoje, e sim daqui a 5, 10 anos, como que a gente está pensando e preparando para esse futuro? Qual o norte de gestão de risco para o campo? Qual será a política de diversificação de mercados aí, todos os nossos embaixadores que estão presentes, parceiros do setor produtivo agro aqui no nosso país, para garantir que tenhamos sempre, cada vez mais, as portas abertas?
4: Mais do que antecipar números, o evento propõe um exercício de entender o que o campo brasileiro pode encontrar pela frente e como o setor pode se preparar para diferentes cenários. Reportagem Pablo Mundim.
2: Após participar do encontro de agronegócio, o ministro do Desenvolvimento, Indústria, Comércio e Serviços, Márcio Elias Rosa, afirmou que o governo brasileiro vai tentar uma nova negociação com os Estados Unidos para diminuir a lista de produtos que foram sobretaxados.
3: Neste mês, os Estados Unidos aplicaram novas tarifas para produtos brasileiros que entram no mercado norte-americano. Essa lista atinge 23% dessas exportações.
8: O que nós vamos discutir a partir do mês de agosto, no momento em que for possível, né, é a ampliação da lista de exceções, a eventual redução de tarifas, a rediscussão do mérito, a discussão muito improvável, mas a rediscussão do mérito, e o Brasil, como volto a dizer, está aberto para negociação.
2: De acordo com o Ministério do Desenvolvimento, Indústria, Comércio e Serviços, cerca de 52,7% das exportações brasileiras para os Estados Unidos não estão alcançadas pelas sobretaxas.
3: Nessa categoria estão, por exemplo, café, carnes, ferro fundido, aeronaves, suco de laranja, frutas, vários produtos químicos e a maior parte das exportações de celulose.
2: Hoje é Dia Nacional e Internacional de Combate ao Tráfico de Seres Humanos. Um crime que envolve falsas ofertas de emprego, promessas de estudo no exterior e oportunidades divulgadas nas redes sociais que podem esconder situações de exploração.
3: Em 2025, o protocolo operativo padrão de atendimento às vítimas brasileiras de tráfico internacional de pessoas do Ministério da Justiça e Segurança Pública identificou 84 vítimas brasileiras.
2: Mas esse é um crime em que há subnotificação, que indica que o número pode ser muito maior.
3: Mais da metade das pessoas identificadas no ano passado tinham sido levadas ao Camboja, na Ásia, para serem exploradas em centros de golpes virtuais.
2: Esse é um tipo mais recente de destino do tráfico de pessoas. Mas existe também o tráfico para outros tipos de trabalhos forçados, exploração sexual, adoção ilegal de crianças, entre outras modalidades.
3: Os dados sobre raça e cor mostram que pessoas pretas e pardas constituem a maioria das vítimas nas bases que coletam essas informações.
2: Homens costumam ser mais traficados para trabalhos análogos à escravidão e mulheres para exploração sexual.
3: Mais cedo, nós conversamos com a ministra substituta do Ministério dos Direitos Humanos e da Cidadania, Caroline Reis, sobre esse tipo de crime, como denunciar e que precauções podem ser tomadas. Acompanhe. Olá, ministra, seja muito bem-vinda à Voz do Brasil para a gente falar desse tema que é tão sensível, né? Que é o tráfico de pessoas. Eu queria que a senhora começasse falando para a gente quais são as formas mais comuns de tráfico. Para quais finalidades o tráfico de seres humanos é mais comumente utilizado? É trabalho? Prostituição? Quais são os tipos mais comuns?
9: Bom, os tipos mais comuns são para exploração sexual, né, em geral, de mulheres e meninas, também para exploração de trabalho. Então, muitas pessoas são tiradas dos seus locais para ter esse trabalho forçado, sem garantia de dignidade e de direitos, né, trabalhistas nesses locais em que eles são forçados aí. E também para fazer outras questões relacionadas a coisas forçadas, né, nesses outros países.
2: Ministra, é muito comum que as vítimas sejam atraídas por um sonho, né? Promessas de conhecer o mundo, de ter um emprego dos sonhos, de receber valores muito vultuosos, né? Quais são os sinais de que algo pode estar errado na proposta?
9: Geralmente, propostas que são muito atrativas e que tenham, assim, vantagens muito grandes, sem grandes retornos, elas devem ser tratadas como um risco. Então, as pessoas devem verificar altos pagamentos, poucos direitos que são providos, retornos que sejam muito altos, parte dessas promessas de outras pessoas. Isso indica riscos de tráfico de pessoas.
3: Bom, ministra, a gente conversou mais cedo com a Cíntia Meirelles, que é presidente no Brasil da organização não governamental Êxodos, que é uma organização especializada em tráfico de pessoas. E ela falou sobre a importância das pessoas denunciarem quando elas desconfiarem. Vamos ouvir e aí depois eu sigo com a nossa conversa.
10: Na dúvida, a família tem que denunciar, ainda que não consiga fazer com que a pessoa que está iludida acredite. Denuncie. O segundo ponto é trazer a razão e a lógica. Então, por exemplo, se alguém recebe uma proposta de trabalho e essa empresa está pagando esse passaporte, pergunte se a empresa tem um documento oficial, um contrato assinado. Ao mesmo tempo que essas pessoas são aliciadas pela internet, elas podem utilizar a mesma internet para fazer uma verificação simples. Se essa pessoa existe, se existe um contato dessa empresa, se existe um site dessa empresa, se essa empresa aplicou um visto de trabalho. Porque, assim, outro detalhe: ninguém sai do Brasil para ir trabalhar em outro país sem ter um visto de trabalho em seu passaporte. E sempre canais de denúncia. É muito importante denunciar.
3: Ministra, quais são os canais de denúncia, então, que ela menciona aí, né? Quais são os canais de denúncia disponíveis no Brasil. E para brasileiros que possam estar nessa situação fora do país, também como eles podem procurar ajuda?
9: O principal canal de denúncia é o Disque 100. O Disque 100 ele é coordenado aqui pela nossa Ouvidoria Nacional dos Direitos Humanos, mas o canal do Disque 100 ele pode ser acessado por várias formas, tanto ligação, como WhatsApp e também pela internet. Então, a pessoa em qualquer lugar do mundo ela pode acessar o Disque 100. Esse serviço ele funciona todos os dias da semana e também 24 horas por dia.
2: Existem outras dicas de autoproteção também para quem está indo viver uma experiência de trabalho no exterior, por exemplo, compartilhar o roteiro de viagem com a família, manter cópia de documentos, alguma coisa assim?
9: Sim, o mais importante é a pessoa verificar bem a proposta que está sendo oferecida, desconfiar de propostas que são com muitos benefícios e poucas exigências, né? Em troca, e a pessoa deve manter contato perene, né, constante com a sua família, falando sobre o roteiro da viagem, falando sobre as formas e por onde ela esteja passando, e jamais dar documentos para que fique aos cuidados de um terceiro.
3: E aí, lembrando também que a pessoa pode deixar cópias também dos seus documentos pessoais aqui no Brasil com a sua família, né, para tentar também ter aí um pouco mais de garantia, né?
9: Isso mesmo. Isso é muito importante. As pessoas que estão aqui no Brasil, familiares, amigos, é muito importante que eles estejam sabendo sobre a viagem, sobre os passos dessa pessoa e também mantenham documentação, mesmo que seja cópia, aqui no país.
3: Agora, ministra, mesmo já estando em situação de exploração, pode demorar para que a pessoa identifique que está numa situação grave, assim, né? Às vezes ela tem uma dívida, promessas de ganhos futuros, expectativa de que a situação ali ruim é temporária e vai melhorar depois. Tudo isso pode deixar a pessoa um pouco confusa, né? O que que ajuda a identificar que se trata de uma situação de tráfico de seres humanos e de exploração?
9: Quando você tem a sua dignidade ali violada, em geral você não consegue sair, ter liberdade para sair, né, do seu local de trabalho. Em geral você é maltratado, as pessoas te tratam mal, podem, né, eventualmente te tratar com termos pejorativos. Qualquer indicação de maus tratos e de cerceamento da sua liberdade de ir e vir é um indicativo de que você está sendo submetido a tráfico de pessoas.
2: A gente está falando até agora de pessoas que são levadas daqui para o exterior e são exploradas lá. Mas existem também redes de tráfico de pessoas que trazem estrangeiros para o Brasil. Quais são as mais comuns e como é que o brasileiro pode desconfiar desse tipo de situação, ministra?
9: Sim, existem também tráfico de pessoas, infelizmente, que acontecem aqui em território brasileiro. Em geral, são pessoas estrangeiras que estão em situação de vulnerabilidade, não têm ali muita informação, tem uma dificuldade com a língua também, de acesso a serviços. Então, essas pessoas têm que buscar ajuda dos órgãos responsáveis. A gente tem aqui a nossa Política Nacional de Enfrentamento ao Tráfico de Pessoas, coordenada pelo Ministério da Justiça, mas em coordenação com vários órgãos do governo federal. Temos também que divulgar, né, os canais de denúncias existentes. E aqui no Disque 100, a gente também tem a opção de atendimento em outras línguas para facilitar o atendimento de migrantes que não falam português. E essas pessoas, principalmente, devem buscar informações e acessar os órgãos que são responsáveis por combater esse tipo de ilícito.
3: Lembrando que o Disque 100, né, a senhora mencionou, ele pode ser feito por ligação telefônica, pela internet. Quando a pessoa vai ligar, é só discar o número 100 de qualquer telefone?
9: Isso, é só discar o número 100 de qualquer telefone ou acessar um número no WhatsApp ou também acessar a internet, coloca Disque 100 que vai aparecer o local que ele pode fazer a denúncia via internet também.
2: Nós conversamos com a ministra substituta dos Direitos Humanos e da Cidadania, Caroline Reis. Muito obrigado, ministra, por sua entrevista aqui à Voz do Brasil.
9: Eu que agradeço, obrigada.
3: Quem está esperando por uma perícia médica do INSS deve ficar atento.
2: Uma iniciativa da Perícia Médica Federal está antecipando o atendimento em agências de 14 estados.
3: Detalhes na reportagem de Pedro Sardinha.
11: Atenção, segurados do INSS em todo o país. A Perícia Médica Federal está antecipando atendimentos em 37 agências espalhadas pelo Brasil. A ação contempla municípios de 14 estados: Alagoas, Bahia, Ceará, Goiás, Maranhão, Minas Gerais, Mato Grosso, Pará, Paraíba, Pernambuco, Piauí, Rio Grande do Norte, Rondônia e Tocantins. Quem explica como você pode garantir a sua vaga mais cedo é o diretor do Departamento da Perícia Médica Federal, Álvaro Fagundes.
12: O cidadão, sabendo que vai haver mutirão na sua cidade, ele pode ligar na Central 135 e solicitar a antecipação da sua perícia. Assim como acessar o aplicativo Meu INSS, além disso, a própria administração provê essa antecipação em muitos casos, naqueles casos que estão com longa espera, e avisa o requerente da nova data. Então ele tem que ficar atento nas mensagens que eventualmente receba por mensagem de aplicativo ou por SMS.
11: Fique de olho no seu celular e lembre-se, mudar a sua perícia para uma agência mais rápida não altera o local onde você vai receber o pagamento do seu benefício. Não perca tempo. Acesse hoje mesmo o aplicativo Meu INSS ou ligue para o telefone 135. Reportagem Pedro Sardinha.
2: Guardar documentos é também preservar a história e a identidade de um povo.
3: Para incentivar iniciativas que cuidam desse patrimônio, está aberto um edital de apoio a projetos voltados à conservação e ao acesso de acervos documentais em todo o país.
13: Parte da memória do país está guardada em arquivos públicos, privados e comunitários. Nesses locais é feita a conservação, organização e digitalização dos acervos. Um trabalho que pode ser financiado pelo edital Brasil Arquivos. A iniciativa vai destinar R$1.400.000 a 20 projetos. Cada um receberá R$70.000. O edital é uma parceria entre o programa ProMemórias, do Instituto Galo da Manhã, e o Arquivo Nacional. Podem participar projetos de preservação, organização, tratamento técnico, digitalização e difusão de acervos documentais. Um dos critérios do edital é regionalizar a seleção. Metade das vagas será distribuída entre as 5 regiões do país, com pelo menos 2 projetos de cada uma. A outra metade será preenchida pela classificação geral, independentemente da região. Nos 2 casos, será respeitada a ordem de classificação. As inscrições são gratuitas e podem ser realizadas até o dia 2 de agosto. Acesse o edital e o formulário de inscrição pelo endereço promemórias.org.br. Reportagem Uriel Ricardo.
2: Está aberta até amanhã a indicação de vagas dos programas de pós-graduação do Brasil que desejam participar do Programa de Desenvolvimento Acadêmico Indígena.
3: A chamada prevê a concessão de até 300 bolsas, sendo 200 de mestrado e 100 de doutorado, para candidatos pertencentes a povos indígenas reconhecidos no território nacional.
2: As instituições interessadas devem informar o número de vagas que pretendem ofertar. A relação de habilitados será divulgada até 13 de agosto.
3: Saiba mais em gov.br/MEC.
2: E essas foram as notícias do Governo Federal.
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3: Fique agora com as notícias do Poder Judiciário e do Congresso Nacional. Boa noite.
2: Boa noite e até amanhã.
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16: STF determina que a União apresente novas informações sobre os recursos destinados à Comissão de Valores Mobiliários. Para o STJ, valor de indenização por dano moral decorrente da morte de uma pessoa não deve ser definido apenas pelo parentesco. E Semana Nacional do Sistema Eletrônico de Votação acontece de 3 a 9 de agosto. Boa noite, eu sou Marcela Luiza. O ministro Flávio Dino do Supremo Tribunal Federal determinou que a União apresente novas informações sobre os recursos destinados à Comissão de Valores Mobiliários, a CVM. Pablo Lemos.
17: O ministro negou o pedido do Partido Novo para obrigar o governo a reservar desde já uma verba mínima para a autarquia no orçamento de 2027. Apesar disso, Flávio Dino reafirmou que os recursos arrecadados com a taxa de fiscalização do mercado de capitais devem ser destinados à CVM, conforme determinação do Supremo. Na decisão, o ministro determinou que o governo informe a previsão de arrecadação da taxa em 2027, quanto pretende destinar à comissão no orçamento e qual o custo necessário para manter as atividades de fiscalização da autarquia. autarquia. Flávio Dino destacou ainda que o fortalecimento da CVM é importante para combater fraudes e crimes financeiros envolvendo o mercado de capitais.
16: STJ entende que valor de indenização por dano moral no caso de morte deve considerar convivência e dependência emocional ou econômica entre vítima e familiares que pedem a reparação. Fátima Uchoa.
18: Para a quarta turma, é preciso considerar também a convivência efetiva e se havia dependência emocional ou econômica entre a vítima e os familiares que pedem a reparação moral. O julgamento tratou da indenização a familiares de uma criança de 1 ano que morreu no desastre causado pelo rompimento da barragem da mina Córrego do Feijão em Brumadinho, Minas Gerais, em 2019. O colegiado manteve o direito de avós e tios, mas por considerar o valor desproporcional, o reduziu para R$150 mil a cada avô e para 25 mil a cada tio. Segundo a relatora ministra Isabel Galotti, os critérios buscam evitar ampliação excessiva do número de beneficiários e fixação de condenações desproporcionais.
16: Vem aí a primeira semana nacional do sistema eletrônico de votação de 3 a 9 de agosto. E os tribunais regionais eleitorais de todo o país já se preparam para o evento. Rimac Souto.
19: Na região sul, por exemplo, vão ter demonstrações sobre o funcionamento e a segurança da urna eletrônica, atividades educativas com estudantes, exposições, votações simuladas, sessão plenária externa e ações de enfrentamento à desinformação. O TRE do Paraná vai promover 137 ações em todo o estado. O de Santa Catarina vai apresentar os procedimentos de preparação da urna eletrônica, as etapas da votação e os mecanismos de segurança e auditoria, entre outras atividades. O TRE do Rio Grande do Sul vai começar a programação com uma demonstração da parte interna da urna eletrônica no plenário do tribunal. Para mais informações sobre a Semana Nacional do Sistema Eletrônico de Votação, é só acessar o site tse.jus.br.
16: Justiça do Trabalho considera que nem sempre é preciso avaliar perícia médica para julgar comportamento de profissional demitido por justa causa. Rocine Gomes.
20: Um bancário da Caixa foi demitido por assédio ao atender uma cliente. Anos antes, ele já havia sido alertado e suspenso pelo comportamento inadequado. Em defesa, alegou que sofria de alcoolismo e tentou apresentar uma perícia médica para provar que não tinha consciência dos atos. Mas a Justiça do Trabalho rejeitou, porque entende que as provas do processo foram suficientes para mostrar que o profissional tinha capacidade de entender o que fazia.
16: Justiça Federal determina que município de Viana, no Maranhão, encerre atividades de lixão clandestino em até 6 meses. A decisão atendeu a um pedido do MPF. Sabrina Menezes.
21: Além disso, a Justiça determinou a apresentação do Plano Municipal de Gestão Integrada de Resíduos Sólidos e de um projeto de aterro sanitário que deve ser regularizado no prazo de 3 meses. O objetivo da decisão é recuperar a área degradada e regularizar a gestão de resíduos sólidos produzidos no município. Em caso de descumprimento da ordem de desativação do lixão, será aplicada uma multa diária de R$5 mil.
16: 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Uma boa noite e até amanhã.
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22: Eu sou Paula Groba.
23: E eu sou Ricardo Nakaoka.
22: E estes são os destaques de hoje do Jornal do Senado, que começa agora.
23: Vítima de violência doméstica e mãe solo podem ter prioridade na reforma agrária.
22: Pix Pensão, nova lei cria transferência automática da pensão alimentícia.
23: Plataforma do Senado para sugestão de projetos registra recorde de participação.
22: Boa noite.
23: Boa noite.
22: O pagamento da pensão alimentícia vai ganhar um novo mecanismo para facilitar o cumprimento das decisões judiciais.
23: Sancionada pelo Executivo, a chamada Lei do Pix Pensão altera o Código de Processo Civil e autoriza a transferência automática do valor devido da conta bancária do devedor para a do beneficiário. A reportagem é de Yasmin Rodrigues.
24: Foi sancionada pelo Executivo a chamada Lei do Pix Pensão, que altera o Código de Processo Civil para permitir que o valor da pensão alimentícia infância seja debitado automaticamente da conta do devedor e transferido para a do beneficiário. A medida busca dar mais segurança às famílias que dependem desses recursos. A advogada especialista em direito de família, Aline Sacomano, explica como o mecanismo vai funcionar.
0: O chamado PIX pensão, porque que o mecanismo de pagamento automático da pensão alimentícia por meio do PIX, mas sempre mediante uma determinação judicial. A grande novidade é que em vez do pagador da pensão alimentícia realizar a transferência manual, sai automaticamente debitado da conta dele.
24: Caso não haja saldo suficiente na conta indicada, o sistema poderá tornar indisponíveis outros ativos financeiros do devedor até alcançar o valor da dívida. Depois dos prazos previstos em lei, esses recursos poderão ser convertidos em penhora e transferidos ao credor. A proposta foi aprovada pelo Congresso Nacional e recebeu parecer favorável da relatora no Senado, a senadora Ana Paula Lobato, do PSB do Maranhão. Segundo ela, a iniciativa vai fortalecer a proteção de crianças e adolescentes que dependem da pensão alimentícia para custear despesas com vestuário, educação e alimentação, por exemplo.
1: A proposição merece acolhida porque enfrenta problema recorrente nas execuções de alimentos, a necessidade de sucessivas provocações judiciais diante de inadimplementos mensais. Ao permitir a transferência automática da prestação alimentícia, o projeto confere maior efetividade à decisão judicial já proferida.
24: A lei do PIX Pensão vai entrar em vigor um ano após a publicação, em julho de 2027.
22: E mulheres vítimas de violência doméstica e mães que criam os filhos sozinhas podem ter prioridade na distribuição de terras da reforma agrária.
23: O projeto está pronto para ser votado pela Comissão de Agricultura. A reportagem é de Marcela Cunha.
5: A proposta altera a lei da reforma agrária para facilitar a titulação de terras em nome de mulheres trabalhadoras da agricultura familiar. Na distribuição dos lotes, terão prioridade as trabalhadoras rurais responsáveis sozinhas pela família e as vítimas de violência doméstica. Para a senadora Tereza Cristina, do Progressistas de Mato Grosso do Sul, a medida amplia a autonomia econômica das mulheres.
6: Isso dá segurança. Nós temos muito alcoolismo na área rural, né? E às vezes o marido vai embora e deixa a mulher com 4, 5 filhos para criar, quando não quer que ela saia do lote, nos assentamentos. Elas tendo a segurança do título de propriedade da sua terra, para poder buscar crédito e tendo assistência técnica, elas podem fazer a diferença.
5: As regras serão detalhadas em regulamento depois de consulta pública. O projeto também beneficia famílias rurais com pessoas com deficiência. Já aprovado pela Comissão de Direitos Humanos, o projeto tem parecer favorável do relator, senador Wellington Fagundes, do PL de Mato Grosso, e se passar pela Comissão de Agricultura, seguirá para a votação no plenário.
22: A pauta climática avançou no Senado no primeiro semestre.
23: Com a previsão de intensificação do fenômeno El Niño nos próximos meses, projetos voltados ao enfrentamento dos eventos climáticos extremos e a adaptação às mudanças do clima devem ganhar prioridade na retomada dos trabalhos legislativos. Os detalhes com o repórter César Mendes.
7: O El Niño é um fenômeno climático natural que causa o aquecimento das águas do Oceano Pacífico, alterando os ventos e a distribuição das chuvas em várias regiões do planeta, inclusive no Brasil. Este ano, o pico será entre outubro e dezembro, mas fortes ventanias, chuvas torrenciais e um tornado registrado nos últimos dias no país alertam que propostas de enfrentamento das mudanças do clima devem ter prioridade. É o caso do projeto aprovado na Comissão de Assuntos Econômicos e agora em análise na Comissão de Meio Ambiente, que cria o Programa Nacional do Metano Zero, do senador Fernando Dueire, do PSD de Pernambuco.
25: Esse projeto estimula tecnologias e a recuperação energética de resíduos.
7: Na Comissão de Meio Ambiente foram aprovadas a criação das políticas de fomento à agricultura regenerativa, do senador Sérgio Petecão, do PSD do Acre, e de desenvolvimento sustentável da pesca, de Alessandro Vieira, do MDB de Sergipe, além do mapa do caminho brasileiro da transição justa para a economia de baixo carbono, do senador Beto Faro, do PT do Pará, agora em análise na Comissão de Constituição e Justiça.
22: E na retomada dos trabalhos legislativos, o Congresso Nacional terá como prioridade a análise de pelo menos 87 vetos presidenciais que trancam a pauta. Os dispositivos tratam de temas como saúde, educação, economia e segurança pública. Pela Constituição, um veto precisa ser apreciado em até 30 dias após o recebimento. Passado esse prazo, ele passa a impedir a votação de outras matérias em sessão conjunta de deputados e senadores. Para derrubar um veto presidencial, é necessária a maioria absoluta dos votos das duas casas. A última sessão do Congresso para análise de vetos foi realizada em maio.
23: Entre os vetos que aguardam votação, estão trechos do Estatuto do Pantanal e da Lei Geral do Esporte. Também está na pauta o veto integral ao projeto que flexibilizava regras para a contratação de jovens de 18 a 29 anos que nunca tiveram a carteira assinada.
22: A proposta reduzia a alíquota do FGTS e a contribuição previdenciária como incentivo para que empresas contratassem trabalhadores sem experiência. Ao vetar o projeto, o governo argumentou que a medida contrariava a Constituição e o interesse público. Autor da iniciativa, o senador Irajá, do PSD do Tocantins, afirma que a proposta representa uma alternativa para reduzir o número de jovens que não estudam nem trabalham.
4: Os adolescentes, os jovens, que tanto sonham e almejam ter uma profissão, ter a sua independência financeira, hoje não possuem nenhum tipo de perspectiva, porque o próprio mercado de trabalho justifica que esses jovens não têm experiência profissional. Ora, é um dilema. Se ele não tem oportunidade, como é que ele vai ter experiência?
23: Cada vez mais brasileiros têm usado a internet para participar das decisões do Senado. O balanço do primeiro semestre do site E-Cidadania aponta crescimento no uso da plataforma, que permite ao cidadão apresentar ideias para novas leis, manifestar opinião sobre projetos em análise e acompanhar audiências públicas e sabatinas.
22: Entre os assuntos que despertaram maior interesse da população estão propostas relacionadas à educação e sugestões sobre direitos e remuneração de militares. A reportagem é de Yasmin Rodrigues.
24: O programa E-Cidadania registrou mais de 8 mil ideias legislativas enviadas por cidadãos, que receberam mais de 500 mil apoios. Além disso, milhares de pessoas participaram de consultas públicas e de eventos interativos promovidos pelo Senado. Entre os assuntos que despertaram maior interesse da população, estiveram ideias relacionadas à educação e sobre direitos e remuneração de militares. Segundo o coordenador do programa E-Cidadania, Alisson Bruno, a quantidade de apoios registrados já se aproxima de todo o volume alcançado em 2025. Ele ainda destacou que qualquer cidadão pode participar das atividades do Senado, inclusive pessoas surdas ou quem não possui acesso à internet.
8: É importante informar que essa ferramenta é o espaço onde as pessoas participam enviando as suas ideias para virarem projetos de lei. É possível enviar as ideias pela internet, escrevendo as ideias ou até mesmo gravando um vídeo em Libras e nos enviando o link desse vídeo. E aqueles que não têm acesso à internet podem ligar para o telefone 0800 do Senado.
24: As ferramentas do programa E-Cidadania seguem abertas durante todo o ano. Para participar das atividades, é só acessar o portal em senado.leg.br/e-cidadania ou ligar na ouvidoria do Senado em 0800 061 2211.
23: Com edição de Paula Groba e trabalhos técnicos de Eliseu Caires, o Jornal do Senado fica por aqui. Acompanhe agora as notícias da Câmara dos Deputados. Boa noite.
22: Boa noite e até amanhã.
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9: Avança na Câmara a instituição de auxílio financeiro para cuidador familiar.
10: Mulheres com medida protetiva terão benefício em programa habitacional.
9: Projeto reduz tributo para combustível produzido a partir do óleo de dendê.
10: Boa noite. A Câmara está examinando proposta que concede benefícios tributários para o combustível produzido a partir do óleo de dendê. A repórter Silvia Munhato traz mais informações sobre o projeto de lei.
11: A Comissão de Minas e Energia da Câmara aprovou o projeto que reduz a zero as alíquotas de PIS/PASEP e COFINS para o biodiesel fabricado a partir de dendê. O óleo de dendê é uma das principais matérias-primas para a produção de biocombustíveis na região norte. Segundo o relator, deputado Gabriel Mota, de Roraima, o dendê se destaca por sua alta produtividade, baixo custo de produção, oferta regulada ao longo do ano, baixa exigência tecnológica na colheita e adaptação a solos pobres. O autor da proposta, deputado defensor Estélio Denner, também de Roraima, diz que o objetivo é aumentar a produção e o total de empregos.
2: Quem produz lá na ponta fica mais incentivado para produzir ainda mais o dendê. Então a perspectiva é com esse nosso projeto, depois que entrar em vigor, depois da sanção presidencial, é que a gente tem uma maior produção no óleo de dendê do Brasil e que a gente possa também fomentar a indústria de biodiesel.
11: A proposta que elimina a tributação de contribuições sociais sobre a produção de biodiesel a partir do dendê será analisada agora pelas comissões de Finanças e Tributação e de Constituição e Justiça. Da Rádio Câmara de Brasília, Silvia Minhato.
3: Justiça.
12: O projeto que permite ao juiz decretar divórcio de forma imediata, mesmo com disputa sobre bens, foi aprovado pela Câmara e seguiu para análise do Senado. Entenda a mudança com a repórter Sofia Peçanha.
13: A Câmara dos Deputados aprovou o projeto que permite ao juiz decretar o divórcio de forma imediata no início do processo judicial, mesmo que haja disputa por bens ou discordância de uma das partes. A proposta, aprovada pela Comissão de Constituição e Justiça, altera o Código de Processo Civil. Hoje, quando uma pessoa entra na justiça pedindo a separação, o outro cônjuge precisa ser comunicado oficialmente antes da decisão do juiz. Pelo projeto, o magistrado poderá decretar o divórcio logo no início do processo. A outra parte será avisada oficialmente depois e poderá recorrer. Na prática, isso significa que o fim do casamento poderá ser reconhecido mais rapidamente pela justiça, enquanto outras questões do processo, como divisão de bens, pensão ou guarda de filhos, continuam sendo analisadas. Segundo a autora do projeto, a deputada Laura Carneiro, do PSD do Rio de Janeiro, a medida busca tornar mais rápida a dissolução do casamento e evitar conflitos prolongados entre os cônjuges.
17: Porque às vezes o casal continua sem se divorciar, impede que uma nova família seja constituída ou pior, vira uma grande chantagem entre cônjuges que não é saudável, especialmente para as crianças.
13: Segundo especialistas, a mudança acompanha entendimento já adotado pelo Superior Tribunal de Justiça, que admite a decretação do divórcio de forma antecipada em determinadas situações. A especialista em Direito Constitucional, Adriane Folt, explica que hoje a separação do matrimônio depende apenas da vontade de um dos cônjuges.
18: Podendo então o divórcio ser decretado de forma direta e imediata, sem a anuência da outra parte, sem a sua concordância.
13: O projeto que permite ao juiz decretar o divórcio de forma imediata no início do processo judicial segue para análise do Senado se não houver recurso para análise no plenário da Câmara. Da Rádio Câmara de Brasília, Sofia Peçanha.
3: Meio Ambiente.
10: Proposta impede punição de dono de imóvel rural com incêndio involuntário. O repórter José Carlos Oliveira nos conta como está a análise do projeto na Câmara.
26: As comissões de Agricultura e de Meio Ambiente da Câmara dos Deputados aprovaram um projeto de lei que isenta de sanção ou embargo o dono de imóvel rural que tenha ocorrido incêndio involuntário. A proposta do deputado Lúcio Moschini, do PL de Rondônia, altera a lei que criou a Política Nacional de Manejo Integrado do Fogo a fim de proteger o proprietário rural nos casos de queimada na vegetação nativa sem intenção nem negligência. Relator na Comissão de Meio Ambiente, o deputado Nilton Tato, do PT de São Paulo, explica a situação em que ocorrerá a isenção de punição ao proprietário rural.
27: Se um proprietário de uma área for atingido por um incêndio que começou numa área vizinha, a legislação pode ter uma interpretação hoje, coloca ele no mesmo grau de responsabilização. Então, o que o deputado Moschini fez, e por isso é meritório o projeto dele, é de deixar muito claro de que aquele proprietário vizinho que foi atingido por um incêndio que não tem a responsabilidade, não venha ter esta responsabilidade.
26: Nilton Tato fez ajustes pontuais no texto.
27: E o que a gente fez foi deixar mais explícito para que isso não venha causar algum dano, algum prejuízo, porque não é justo que um proprietário assuma dano de um crime que tenha acontecido em outra área e não na dele.
26: Falta apenas a aprovação da Comissão de Constituição e Justiça para proposta ser encaminhada diretamente para análise do Senado, sem necessidade de votação no plenário da Câmara. Da Rádio Câmara de Brasília, José Carlos Oliveira.
3: Previdência.
12: Comissão aprova projeto que institui auxílio para cuidador familiar. A repórter Maria Neves tem os detalhes da proposta.
0: A Comissão de Defesa dos Direitos da Pessoa Idosa da Câmara aprovou o projeto do deputado Marcos Tavares, do PDT do Rio de Janeiro, que institui auxílio financeiro de R$ 600 para cuidadores não remunerados de pessoas idosas ou com deficiência. Pelo texto, terá direito ao benefício cuidadores da família que residam na mesma casa de quem recebe o cuidado. O cuidador familiar também não poderá ter trabalho formal remunerado que impeça o cuidado. Além disso, deve estar com os dados atualizados no Cadastro Único do Governo Federal, o CAD Único, e a renda mensal de cada integrante da família não pode ultrapassar 1/4 do salário mínimo. Hoje, esse valor equivale a R$ 425. O relator, deputado Heriberto Medeiros, do PSB de Pernambuco, ressaltou que em 2024 entrou em vigor a Política Nacional de Cuidados prevista em lei. Segundo explica, a norma estabelece diretrizes para profissionalização e apoio a cuidadores, além de reconhecer o cuidado como dimensão fundamental da proteção social. No entanto, a legislação não prevê compensação financeira para situações em que familiares assumem a tarefa de cuidar de um parente de forma integral e permanente. Na opinião do deputado, a remuneração por esse trabalho vai melhorar, inclusive, o bem-estar de idosos e de pessoas com deficiência.
1: Projeto que irá beneficiar, dar atenção àquelas pessoas da família que cuidam dos seus familiares por necessidade, as pessoas idosas, pessoa com deficiência que não tem condições de pagar a um cuidador. Esse cuidador da família que está dando essa atenção irá ter o auxílio de R$ 600 para a sua sobrevivência, mas também para cuidar com atenção, com cuidado, com zelo que verdadeiramente merece a pessoa idosa e a pessoa com deficiência.
0: Ainda de acordo com o texto aprovado, o auxílio financeiro ao cuidador não remunerado poderá ser recebido mesmo por quem já conta com outros benefícios de programas de transferência de renda, como Bolsa Família. Entretanto, a soma dos valores recebidos não pode ultrapassar um salário mínimo. Os cuidadores de famílias em que a renda de cada integrante seja maior que 1/4 do salário mínimo poderão receber a metade do auxílio financeiro, no valor de R$ 300, por até 24 meses. A proposta que institui o auxílio para o cuidador familiar ainda será analisada pelas comissões de Previdência e Assistência Social, de Finanças e Tributação e de Constituição e Justiça. Da Rádio Câmara de Brasília, Maria Neves.
6: Habitação.
14: Comissão aprova projeto que beneficia mulheres com medidas protetivas no Minha Casa Minha Vida. A repórter é Silvia Munhato.
16: A Comissão de Desenvolvimento Urbano da Câmara aprovou o projeto que altera as regras do programa Minha Casa Minha Vida para beneficiar mulheres sob medida protetiva. Pelo texto, essas mulheres poderão financiar um imóvel pelo programa, mesmo que já possuam outra casa ou tenham recebido subsídios habitacionais anteriormente, condições que normalmente impediriam o acesso ao benefício. A proposta original focava no financiamento de reformas de segurança nas residências atuais das vítimas. O texto aprovado é o relatório da deputada Natália Bonavides, do PT do Rio Grande do Norte, que permite a compra de novas unidades. Segundo ela, a prioridade deve ser a retirada da vítima do local de risco.
19: Aquela situação dessa mulher vai permitir com que ela acesse de forma emergencial as políticas do programa Minha Casa Minha Vida. Isso é muito importante porque a gente está vendo um crescimento da violência contra as mulheres e um crescimento brutal.
16: O projeto que beneficia mulheres sob medida protetiva dentro do Minha Casa Minha Vida será analisado agora pelas comissões de Defesa dos Direitos da Mulher, de Finanças e Tributação e de Constituição e Justiça. Da Rádio Câmara de Brasília, Silvia Munhato.
6: Transportes.
20: Avança na Câmara projeto que permite a substituição das lâmpadas originais dos faróis dos veículos por modelos de LED. A repórter Júlia Lopes tem os detalhes.
21: A Comissão de Viação e Transportes da Câmara aprovou um projeto que permite a substituição das lâmpadas originais dos faróis por modelos de LED, independentemente da idade do veículo. Atualmente, o Conselho Nacional de Trânsito, o CONTRAN, proíbe a troca em carros que não foram projetados para esse tipo de tecnologia. Pelo texto aprovado, a substituição será permitida desde que as lâmpadas tenham certificação do Instituto Nacional de Metrologia, Qualidade e Tecnologia, o Inmetro, e que a instalação siga os padrões de segurança e regulagem definidos pelo próprio CONTRAN. O relator da proposta, deputado Zé Trovão, do PL de Santa Catarina, afirmou que o objetivo é ajudar principalmente proprietários de veículos mais antigos que hoje enfrentam dificuldades para encontrar peças compatíveis. Ele destacou que os benefícios do uso de LED podem trazer mais eficiência, durabilidade e sustentabilidade.
4: Você às vezes está viajando, queimou uma lâmpada. Se chegar num lugar, não tem lâmpada normal, o cara só tem lâmpada de LED. Você coloca, porque você não pode andar no escuro. Quando a polícia te para, você é multado por isso. E ele pode reter o seu veículo. Então o que nós estamos fazendo hoje é dando clareza a isso. O caminhão, ele pode ser feita a transferência de lâmpadas comuns para lâmpadas de LEDs, que além de ser mais eficaz, inclusive na iluminação, são lâmpadas que consomem menos energia. Então a gente está ajudando em vários sentidos. Primeiro, na sustentabilidade e também na visão do caminhoneiro, que é tão importante no nosso transporte.
21: A proposta que altera as regras atuais do CONTRAN sobre o uso de lâmpadas de LED em veículos segue agora para análise na Comissão de Constituição e Justiça. Da Rádio Câmara de Brasília.

0: do Estatuto da Pessoa com Deficiência para garantir mais inclusão no ambiente digital. Entre as medidas previstas, o projeto estabelece que empresas de jogos eletrônicos devem garantir, na medida do possível, o acesso de pessoas com deficiência. O texto aprovado também prevê que transmissões de vídeo pela internet, inclusive videoconferências, ofereçam legendas em tempo real, janela com intérprete de Libras e opção de áudio com audiodescrição. Além disso, serviços de streaming e de distribuição de conteúdos audiovisuais na internet deverão apresentar planos de ação para implantar os requisitos de acessibilidade, com um prazo de adaptação de até 10 anos. O relator na Comissão de Ciência, Tecnologia e Inovação, deputado Davi Soares, do Podemos de São Paulo, destacou o impacto social da medida.
1: Olha, eu creio que não vai ter nenhuma resistência, porque essa pauta é justa. Nós estamos falando aí entre 7,3% a 8,9% da população que tem deficiência, muitos deles deficiência visual. Precisavam fazer esse regulamento até para a indústria ter base legal para poder prover. Certamente vai se tornar uma legislação aí há muito tempo esperada por esse grupo da população.
0: Segundo o relator, a proposta cria uma base legal importante para que empresas e plataformas digitais ampliem a oferta de recursos acessíveis, reduzindo barreiras ainda existentes no ambiente digital. O projeto que amplia recursos de acessibilidade na internet, em transmissões de vídeo e em jogos eletrônicos será analisado agora pelas comissões de comunicação e de Constituição e Justiça. Da Rádio Câmara de Brasília, Daniele Lessa.
2: Educação.
3: Avança na Câmara a proposta que muda a LDB para exigir das escolas a definição de uma estratégia de prevenção de acidentes e doenças. Confira na reportagem de Luiz Cláudio Canuto.
4: A Comissão de Integração Nacional e Desenvolvimento Regional da Câmara dos Deputados aprovou projeto que exige estratégia nas escolas para prevenção de acidentes e doenças. A proposta altera a LDB, Lei de Diretrizes e Bases da Educação Nacional, que já prevê ações contra as drogas. A relatora na comissão, deputada Socorro Nery, do PP do Acre, manteve as mudanças feitas na Comissão de Educação. A versão original previa a criação nas escolas de comissões internas para prevenção de acidentes, doenças e violência, mas o entendimento foi o de que as escolas devem ter autonomia para tomar as providências que acharem mais oportunas para cumprir suas responsabilidades.
5: Nós observamos que durante a pandemia de Covid-19, a escola passou a ser um espaço muito importante, não apenas porque ali também pode se disseminar muito rapidamente vírus, doenças, mas também como um espaço que pode e deve atuar na busca de novos comportamentos, novas atitudes, novos valores. Cuidando devidamente da infraestrutura, dos brinquedos, do parque, da carteira escolar, portanto, olhando para todo o ambiente escolar e fazendo a devida prevenção para evitar acidentes e violências a crianças e adolescentes nesse ambiente.
4: O projeto foi apresentado pelo deputado Bruno Ganem, do Podemos de São Paulo, e ainda vai passar pelas comissões de Finanças e Tributação e de Constituição e Justiça. A proposta, em princípio, não precisa passar pelo plenário. Para virar lei, o projeto deve ser aprovado pela Câmara e pelo Senado. Da Rádio Câmara de Brasília, Luiz Cláudio Canuto.
2: Direitos Humanos.
3: Comissão de Direitos Humanos da Câmara aprovou projeto que garante o uso de elementos culturais e espirituais em espaços públicos e privados. A repórter é Sofia Peçanha.
6: A Comissão de Direitos Humanos, Minorias e Igualdade Racial da Câmara dos Deputados aprovou o projeto que garante o direito ao uso de elementos culturais e espirituais por povos indígenas, comunidades quilombolas, povos e comunidades tradicionais e grupos de matriz afro-brasileira em espaços públicos e privados de uso coletivo. A proposta, apresentada pela deputada Célia Chacrabá, do PSOL de Minas Gerais, estabelece que itens como cocares, turbantes, tranças, vestes rituais, maracás e outros adornos simbólicos possam ser utilizados sem que isso resulte em restrição de acesso, constrangimento ou qualquer forma de discriminação. Durante a votação na comissão, a autora evidenciou a necessidade de proteger a diversidade cultural brasileira.
7: Mas dizer que a nossa identidade é a nossa principal vestimenta. As pessoas compram calça, tira calça, compram paletó de todas as cores. Isso não muda a estética das pessoas. Ao mesmo tempo, tempo, isso é uma pressão monocultural. A nossa cultura na fotografia é expressão, porque as pessoas, por muitas vezes, a gente tem medo quando a gente perde uma identidade no aeroporto, quando perde uma identidade no meio do caminho. Eu tenho medo mesmo é de perder a nossa identidade ancestral, porque esse sim é o nosso principal documento.
6: O projeto reforça direitos já previstos na Constituição, como a liberdade de crença, a livre expressão cultural e a dignidade da pessoa.

0: humana, além de responder a casos de discriminação. Em seu parecer, o relator, o deputado Rimonte, do PT do Rio de Janeiro, afirmou que a proposição contribui para o fortalecimento da proteção jurídica dessas manifestações ao explicitar garantias e induzir mudanças institucionais necessárias à prevenção de violações de direitos. A deputada Duda Salabert, do PSOL de Minas Gerais, concordou com o parecer do relator e acrescentou que o projeto garante o direito de existir no espaço público.
1: A cidade é um espaço de disputa simbólica, disputa cultural e disputa humanitária. Então, se os indígenas não podem ocupar os espaços com suas vestimentas, com a sua tradição, a cidade está dizendo que os indígenas não podem ocupar aquele espaço. Então, é um projeto sobre democracia, é um projeto sobre o direito à cidade.
0: O texto proíbe a discriminação em locais como aeroportos, escolas, hospitais, repartições públicas e estabelecimentos comerciais, além de prever que órgãos públicos e empresas prestadoras de serviços adotem medidas de capacitação de seus agentes para promover o respeito à diversidade cultural e étnica. O projeto vai ser analisado ainda pelas comissões da Amazônia e dos Povos Originários e Tradicionais e de Constituição e Justiça. Em princípio, não precisa passar pelo plenário. Para virar lei, a proposta precisa ser aprovada pela Câmara e pelo Senado. Da Rádio Câmara de Brasília, Sofia Peçanha.
2: Termina agora o Jornal Câmara dos Deputados, produzido pela Rádio Câmara, com trabalhos técnicos de Wellington Teles e apresentação de Paula Bittar e Val Monteiro. Boa noite.
3: A Voz do Brasil volta amanhã. Boa noite para você.
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Sextou com S de sucesso! E aí, turma, como é que vocês estão? Bom fim de semana pra você de rádio ligado na melhor sintonia. A partir de agora, a gente vai fazer festa boa porque o final de semana chegou e o Fernando Bettoli, seu amigo e comunicador, tá junto com você por aqui, ó, fazendo um barulhão nas ondas do rádio. Simbora, se você não colocou, coloca sorriso nesse rosto, amor nesse coração e aumenta, aumenta mais esse volume. Porque a partir de agora a gente renova o nosso ciclo de amizade por aqui, né? Bora brilhar, bora curtir sempre as melhores. E já começando com Bruno Marrone e o Zeca Pagodinho, De Tanto Eu Amar Você. É uma junção da hora que você curte aqui abrindo as cortinas do palco nesta sexta-feira.

0: João Neto e Frederico Correio Negro e Solimões, solteiro sofredor, teve também o Guilherme Benuto, esconde-esconde, passou cara a metade do Rick e Renner, de tanto eu amar você, do Bruno e Marrone com Zeca Pagodinho, foi a primeirona de tudo por aqui.
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0: Ótima noite pra você, agora 10:10.

0: Chama, que bandeirinha
1: gostosa. Diego e Victor Hugo, errado triplo. Teve Léo Babinotti com Danilo e Davi, Luan Santana, a Paula Fernandes também passou por aqui. Você já se organizou pro fim de semana? Chegou! Você não tava ansioso a chegada do fim de semana? Então, use e abuse, mas assim, com moderação, hein? Sem muito exagero, sem exageros extremos. Final de semana chegou e a gente quer mais o quê? Quer mais aproveitar, quer mais é curtir, quer mais é descansar, então bora aproveitar. De uma forma ou de outra, o negócio é curtir o final de semana e sempre ouvindo a programação da rádio, que aqui só tem as boas pra você curtir.

0: Faz barulho pro Felipe Rodrigo aí, gente.
1: Nayara Azevedo com Felipe Rodrigo cantando na sua sexta. Bonzinho que trai. Israel e Rodolfo, teve também Luan Pereira com a Laona Prado, passou Murilo Ruf junto com quem aqui? Matheus Fernandes na programação. Mais quatro super músicas boas pra você se deliciar e já curtir o finalzão de semana que chegou, pra você começar ele já com o pé direito e boas canções, porque com música boa, o dia fica mais tranquilo, mais gostoso, mais favorável, bem mais leve, né? Então bora ouvir música, bora ouvir a nossa programação, que aqui tem as 24 horas do dia, só música boa, especialmente pra você. 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Hora certa pra você, faltando 16 para as 11.

0: do jeito que você gosta, a melhor sequência de músicas do rádio. Japinha Conde com Eduardo Costa, Desperdício. Teve Zezé de Camargo, passou a Manu, Batidão. E ainda João Neto e Frederico, estão sempre cantando por aqui. Os meninos João Neto e Frederico na programação. Boa sexta-feira pra você, daqui a pouquinho vamos estar abraçando você que tá aí ligado, hein? Daqui a pouquinho vamos estar liberando as redes sociais pra você usar e abusar por aqui.
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Aba, com a plateia, Luan Pereira, Gustavo Mioto e Murilo Rufila, Ana Prado, teve também Fred, Fabrício por aqui, a Alzeni Diniz, também a Clarice Fátima, a Gladys tá por aqui, o Sálvio Siqueira, a Alessandra por aqui, o Igor Fonseca, a Luciana Martins, também a Débora Tenório, a Paula Vargas, Jéssica Brito, a Ana Vitória Morim, a Maria Aparecida por aqui, o Newton Júnior, a Aline Souza Gomes, também a Mariana Sabadini por aqui, a Luciane Araújo, quem mais? A Luana Pagnucci, Elisângela Campos, a Andressa Carvalho, também o Rômulo Abreu, a Cíntia Mara, o Cleiton Antunes, o Luiz Felipe Barbosa, Rosiane Cristina e também a Maria Alves de Rádio Ligado. 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Excelente noite pra você, agora 11:20.

João Pedro e Cristiano, Doces Palavras, teve Yasmin Santos, passou Solange Almeida com o Safadão, Ed Brito também, Ed Brito e Samuel. Bora mandar os últimos alôs, hein? A Paty Ribeiro, José Augusto tá por aqui, o Cássio Tadeu, a Ivanete Correia, Eduardo Lemes, também Andréia Lopes, a Cíntia Teixeira, a Lúcia também está por aqui, a Rita Silva, a Paula Oliveira, o Oswaldo Oscar, a Patrícia Paz, o Breno Castro, o Wellington Santos, também a Sara Cristina, a Elaine Santos, a Beatriz, também o Rodrigo Araújo, a quem aqui é a Rosângela Tayane, a Débora Branco, a Daniela Moura, a Cibele tá por aqui, a Vânia Santana, a Ivanilda Ribeiro, a Clarice Monteiro e a Edilma Oliveira. Bom fim de semana para todo mundo.

Gustavo Mioto com Murilo Huff, novo sozinho, teve singular do Henrique Diego, galopeira vá pro inferno com seu amor, Chitãozinho Chororó e a acertada do Léo Foguete, ó, partiu, tamo indo nessa, obrigado pela audiência, preferência sempre, amanhã a gente tá de volta por aqui em mais uma edição da nossa programação toda especialíssima pra você que tá aí sempre de rádio ligado. Turma, obrigado, bom resto de sexta-feira pra vocês, amanhã tem mais, ou melhor, na sequência tem mais. Continue de rádio ligado, que aqui só tem as boas pra você conferir todos os dias.

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1: Opa, não perca a hora não, hein? Agora são 2h38.
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0: Olá, muito bom dia para você. Falta um minutinho para as 6 horas.
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1: Alô, alô, você de lá ou de cá, daqui ou acolá. Eu sou o Edinho Sorriso e tô no ar, sorrindo pra você, sorrindo pra vida, sorrindo pra esse sabadão maravilhoso que só fim de semana chegou. E a gente reserva sempre esse horário aqui pra matar a saudade, pra recordação sertaneja pelas ondas do rádio, né? Você vai ouvir muitos sucessos do passado, relembrar momentos, pessoas, histórias. Então, vem comigo, vem ficar comigo, como diz o nome da música, é Zezé de Camargo e Luciano chegando pra abrir o programa.

0: 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Marcelo Aguiar foi o cantor que fez sucesso com essa música. Essa é uma regravação com Eduardo Costa, né? Zé Henrique e Gabriel, eles também passaram por aqui. Instinto Animal e Vem Ficar Comigo foi a primeira com Zezé de Camargo e Luciano. E é só o começo, hein? O baú tá aberto, a máquina do tempo tá ligada. E você tá viajando com a gente, curtindo as mais antigas. 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Bom dia, agora são 6:16.
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por Mato Grosso e Matias, que inclusive participam dessa regravação, né? De João Bosco e Vinícius. Ponto de Chegada. João Paulo e Daniel, uma composição do querido Moacir Franco, eterno nome da música brasileira, né? Um grande compositor. Ele, além de compositor e cantor, é ator, é humorista, um patrimônio, né? Por aqui o Dia de Visita com João Paulo e Daniel, uma grande recordação, né? Leonardo cantou Esse Alguém, Sou Eu, e ainda Zé Neto e Cristiano, aquela do Amigo Taxista. É sábado, é fim de semana, é você curtindo Saudade no Ar pelas ondas do rádio.

0: 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Christian Ralph, mais uma super recordação por aqui. É a nossa saudade sertaneja rolando pelas ondas do rádio no nosso Mais Antigas Especial. Rio Negro e Solimões Romântica, Chitãozinho e Chororó. Eles também apareceram aqui e cantaram Adeus Solidão. 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Faltando agora 18 minutos para 7. Bom dia.
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0: que será? Será Bruno e Marrone? Mais um super sucesso do passado, mais uma das antigas, mais uma do fundo do baú que a gente tira e bota pra jogo aqui nesse momento de recordação, né? É o nosso mais antigas especial desse sabadão, que ainda trouxe Henrique, Juliano e Marília Mendonça, Flor e o Beija-Flor, Jorge e Matheus, Eu Sosseguei e ainda Chico Rei Paraná aqui. Aqui é o seu lugar, e é mesmo, trava a sintonia, fica com a gente, curtindo as mais antigas, o som sertanejo do passado, aqui na melhor sintonia do seu rádio. Olha a hora, 6:58.
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0: Igor e Léo, mais uma dupla que a gente gosta demais, né? Muitas músicas bonitas eternizadas aí na história, essa é uma delas, Lágrimas. Música que fechou mais uma sequência de recordações aqui do nosso Mais Antigas Especial, Carreira e Capataz, Prefácio, Jean e Giovanni, Meu Coração Só Quer Você, eles também cantaram nessa sequência. Um ótimo dia pra você, 7:13.
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2: Garçom, a conta, por favor.

letra espetacular, que música maravilhosa, meu amor é assim, som e imagem, Guilherme Santiago, mais de 20 anos de história na música sertaneja, né? Esse é um grande sucesso deles que a gente pôde recordar por aqui. Jorge Henrique Rodrigo, Quando Amanhecer, um dos primeiros sucessos de Jorge Henrique Rodrigo, né? Já faz um tempinho. Léo Magalhães também pintou e cantou A Culpa é Sua. E João Mineiro e Marciano, viajando no tempo, viajando na história. O Quanto Eu Te Quero. Um excelente fim de semana pra você ficar com a gente, matando saudades.

0: pessoal já aumenta o volume e solta a voz com Chitãozinho e Chororó. Um hino, né? Mais do que uma música, um hino. Evidências. Antes a Roberta Miranda, um hino também, né? Seu amor ainda é tudo. Rick Renner, abre o coração pra mim. A gente vai abrindo o baú e deixando as antigas no ar.
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0: Bom dia, bom dia. 8:18.
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0: fechar mais uma edição do nosso Mais Antigas Especial. Rio de Piracicaba, Águas de São Francisco, no clima dos rios, no clima da pescaria. Muita gente aproveita o fim de semana para fazer uma pescaria também, né? Tem muita gente que aproveita. Tem o pessoal que vive da pescaria, né? Que trabalha com isso, profissional da pesca, e tem os amadores que aproveitam o fim de semana de repente para arriscar, né? Para jogar ali a vara no rio e ver o que rola, não é? Leandro e Leonardo rumo a Goiânia, João Bosco e Vinícius Chora, Me Liga, Gilberto e Gilmar com Zé Neto e Cristiano assino com X. Eles também assinaram aqui mais uma sequência da nossa programação, a última do Mais Antigas Especial desse sabadão. Eu sou o Edinho Sorriso e é sempre, sempre um grande prazer trocar sorrisos com você pelas ondas do rádio. Bom dia, faltando 3 minutos para as 8.
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E aí, pessoal, excelente fim de semana pra você, bom sabadão aí pra toda a sua família também, obrigado pela sua audiência, mais um dia pra gente ficar conectado por aqui um com o outro, né? Levando alegria em cada cantinho dessa cidade, em cada lugar especial onde você se encontra aí com o rádio ligado, curtindo a gente, aquele abraço, vamos chegando, muito prazer, eu sou o Diogo, cheguei por aqui pra espalhar alegria no seu rádio, viu? Nada de timidez, manda aquela mensagem bacana aí, compartilhe um pouco daquilo que você tá fazendo de bom, é sabadão, é fim de semana. Vamos lá, pra começar bem por aqui, tem o som do Péricles. Simplesmente acontece com a participação especial da Ana Castela.

E essa foi a música que você acabou de ouvir por aqui com Zeneto e Cristiano, a dupla, uma das mais queridas do Brasil. Chegaram junto aqui pra gente começar com o pé direito a programação, né, gente? Com cada sequência de músicas aqui que você ainda nem tem ideia do que está por vir, viu? É, meus queridos, ó, manda aquela mensagem legal, bora participar aí também, com beijo, com abraço pra quem você quiser. O programa tá apenas começando. Teve por aqui Guilherme Benuto, Esconde, Esconde. Teve a música do Jadson e Jadson, Colo, com a participação do Vitor e Léo e o som do Péricles. 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Bom dia, agora 8:15.

0: a música só com ela. Participação aqui do Matheus Fernandes, participação de peso do universo da música sertaneja, aquela música sofrida que você adora ouvir, né? Principalmente no sabadão, que já dá aquele ânimo pra você até mesmo planejar um churrasco pra fazer, curtir de montão, né? Aproveitar o domingo que tá por vir aí também. Não deixa nada ali pros 45 do segundo tempo, hein? Às vezes você não consegue concretizar, dá aquela dor de cabeça danada, e a única coisa que é certeza é que a hora que você ligar o rádio, nós vamos estar aqui fazendo companhia pra você.
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0: E cantor sertanejo volta à Globo após 8 anos, quem é ele? Vou contar agora pra você, chega mais aí, bora aproveitar o seu sabadão, bom fim de semana pra você, até que fim chegou o sabadão, né gente? Muitos esperando esse momento pra poder descansar, fazer planos aí até pro domingo também, né? Você sabe, tem gente que trabalha e tem gente que trabalha, mas depois vai descansar também, então é isso, é sobre isso. Aproveite cada minuto, cada segundo do seu dia. Hoje, dia 1º de agosto de 2026, e eu vou falar agora sobre o cantor Gustavo Lima, porque depois de 8 anos longe da programação da Globo, Gustavo Lima, nosso embaixador, voltará a aparecer na emissora durante a transmissão da Festa do Peão de Barretos. O cantor será uma das principais atrações do evento e terá cobertura da TV Globo, Multishow, Globoplay, G-Show e G1 também. Além do retorno à emissora, Gustavo Lima anunciou que vai doar o cachê de suas apresentações em Barretos para o Complexo Oncológico de Referência do Estado de Goiás, Cora, unidade ligada ao Hospital de Amor. Olha aí que legal a boa ação aí do nosso querido Gustavo Lima, né? E que mais artistas possam fazer o mesmo, independente ali da cobertura da Globo, né? Agora já indo para um outro caminho aí, é sempre importante ajudar, cada um fazendo a sua parte, com certeza a gente melhora um pouco mais aí a vida de quem precisa.

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0: Hoje não, essa foi a música do Israel e Rodolfo que você acabou de ouvir por aqui, muito boa, né? Essa música é legal, legal demais pra levar alegria pra você, legal demais pra quem tá no carro aí curtindo, cantando junto também, né? O trajeto, o caminho fica mais leve, fica melhor, né? Mas atenção, hein, motorista? É, tem que ficar de olho no trânsito aí, utilize sempre o cinto de segurança, porque no trânsito o sentido é a vida.
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0: Bom dia, 18 para as 9. 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
0: E se você adora ouvir aquele flashback de respeito, é aqui com a gente que você tem que ficar, porque está no ar o nosso Mais Antigas, que vem com três músicas daquelas que vão fazer você viajar com a gente. Então apertem os cintos, bom fim de semana, excelente sabadão. Edson Hudson vem chegando. Tá no coração.

0: Cordeiro da Maçã, você acabou de ouvir por aqui na nossa programação, muito boa essa música também, viu? Já recordei aqui do Leandro, do Leonardo, naquela época lá que a gente, né, viajava ouvindo as músicas antigas aí do Leandro e Leonardo. Olha o que é a memória afetiva, né, gente? Aquele tempo que a gente viu o artista muito ali na TV, né? Se desse sorte, você conseguia ali acompanhar um show de pertinho, né? Mas música boa é gostoso ouvir em todo e qualquer lugar, né? Então, bora mandar mensagem pra você ouvir sempre por aqui na nossa programação. Mas não teve só o Leonardo aqui não cantando a música Cheiro da Maçã, teve Gustavo Lima, Jejum de Amor, teve o som do Edson Hudson, Tá no Meu Coração. São três flashbacks pra você, ao mais antigas que vai ficando por aqui, mas a qualquer momento tem mais. Sete para as nove. Bom dia.
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0: Munu, essa foi a música do Panda que você acabou de ouvir por aqui na nossa programação no Sabadão. Sabadão que é bem melhor com você aí do outro lado do rádio curtindo a gente na boa. Já mandou mensagem aqui? Não mandou ainda? Tem que mandar, tem que fazer igual o Rodrigo. O Rodrigo tá lá no trabalho, acabou de chegar, já ligou o rádio, tá com a gente por aqui. Que bom, né, Rodrigão? Ainda bem que o patrão aí não fica bravo, né, do rádio ligado. Ele até gosta. Tem patrão que não gosta muito não, viu? É, aí o pessoal coloca o foninho de ouvido, né, discretamente, só pra ficar ligado com a gente de alguma forma, né? Então, aquele abraço pra você que tá aí, ó, em qualquer canto desse Brasilzão de meu Deus, muitas vezes ouvindo a gente pela internet também. Tamo junto! 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Ótima manhã, 9:12.
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0: Muito bem, eu sei que você adora, né? Aquele momento de quatro músicas destaques aqui da programação que a gente sempre tira das músicas mais pedidas por você ao longo da semana toda aqui na nossa programação. Então seja bem-vindo, hein? Espero que você curta a sequência que a gente separou aqui pra você. Eu sou o Diogo, continuo por aqui espalhando alegria no seu rádio. É fim de semana. Fim de semana já traz alegria por si só, né, gente? Mas a gente tem que procurar ser assim todos os dias, ó. Sempre de sorriso no rosto, tá? Então vamos lá, porque tem Matheus e Cauã. Admita a participação aqui da Lauana Prado.

0: você curtiu por aqui cantando com Zé Neto e Cristiano. Aí sim, hein? Olha, essa música aqui é sucesso. Não é à toa que tá por aqui. Uma das mais pedidas por você, entre os quatro destaques, nesse sabadão, dentro do nosso Mais Hits. E olha, passou por aqui também Simone Mendes, Direitos Iguais. Imagina Eu, com Eduardo Costa e Matheus e Cauã, foi a primeira que a gente apertou o play por aqui, ó. Admita, participação da Lauana Prado. Mais Hits vai ficando por aqui no seu fim de semana, nesse sabadão maravilhoso. Aproveite aí com responsabilidade, hein? Se beber, não dirija. Mais Hits tá de volta a qualquer momento. Bom dia, 9:25.
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esses foram Kleber e Cauã cantando aqui pra você a música Quase. Eles que estão com músicas excelentes também no mercado aí, né, gente? Fazendo parte do dia a dia das pessoas, do seu dia a dia, que tá aí ouvindo a gente agora, nesse momento, nas estradas, dirigindo, né, meu amigo? Transportando progresso aí pro nosso Brasilzão de meu Deus. Você, meu amigo, motorista de caminhão, você, motorista de ônibus também, você, passageiro que tá aí conectado na gente aí também, no fone de ouvido. Aquele abraço, boa viagem! Difusora 9 para as 10, bom dia! 1, 2, 3 músicas dos seus artistas ou duplas preferidos. 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Muito bem, vamos lá, tá na hora, hora de você ouvir por aqui 3 músicas daquele seu artista preferido, hein? Sabe aquele lá que você não passa um dia sem ouvir a música dele? Pois é, o Dose Tripla está no ar, quem vem chegando pra ser protagonista por aqui é ela que deixou uma saudade enorme em todo brasileiro, que adora ouvir Marília Mendonça. Primeira música, Apaixonadinha com Léo Santana.

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0: Sofrência, da Marília Mendonça, que você ouviu por aqui. Boa essa música também, né? Foi a última música que a gente tocou dela, dessa sequência de três do mesmo artista. E teve aqui também Morango do Nordeste. Lembra dessa música aqui? Essa é uma regravação aí da Marília Mendonça, né? A gente tocou bastante também, a gente recorda aqui. Mas é uma música mais antiga ainda, viu? Teve o seu auge extremo aí, aonde você fosse na época do lançamento aí dessa música Morango do Nordeste. Praticamente todos os lugares ali tocando essa música. Incrível, viu? Ainda teve por aqui Apaixonadinha, né? Léo Santana na participação especial. Nosso Dose Tripla com três músicas do mesmo artista vai ficando por aqui. 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Bom dia, 10:02.
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0: Francisco e Vinícius cantando por aqui a música 25 horas com a participação especial do Gustavo Lima, o nosso embaixador, chegou por aqui, soltou a voz dele, né? Parceria de peso aí do universo da música sertaneja que a gente adora. Então, bom fim de semana pra você, bom sabadão. E eu vou aproveitar pra mandar abraço aqui pra uma pessoa que é super fã do João Bosco e Vinícius e é fã também aqui do Gustavo Lima, viu? É, então quer dizer, 100% no agrado aqui da música que a gente acabou de tocar pra essa pessoa que tá ouvindo a gente aí, viu? É a Valéria. Abraço pra você, viu, Valéria? Obrigado aí pelo carinho. Ela falou que quando não tá em casa ouvindo a gente, ela tá no trabalho. Sempre, de alguma maneira, ela ouve o programa e curte de montão aí. Fica feliz em compartilhar com a gente também, viu? Aquele abraço. Ainda teve por aqui Zezé de Camargo, Irmão da Lua, Amigo das Estrelas, o som da Manu Batidão, Torre Eiffel, com a participação especial aqui do Guilherme Benuto e Murilo Ruf, Saudade Estranha. Bom dia, 10h24.
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0: Tá na hora de você curtir por aqui a sequência de 3 flashbacks. Vamos voltar no tempo agora, porque recordar é viver, é necessário, manter os pezinhos no chão, de volta às raízes, lembrar de tempos mais simples, né? É assim que o pessoal fala, né? Vamos lá curtir, gente, bom sabadão aí pra você. A primeira é com a Thaí de Alexandre, apaixonado por você.

0: A música é realmente um sucesso que a gente traz com o maior carinho do mundo pra você poder matar saudade aqui no Mais Antigas desse sabadão. Bom fim de semana. É música pra você ouvir, lembrar da pessoa amada, lembrar de momentos mais simples da vida também. Às vezes até de amores não correspondidos, né? Mas que geraram uma mega experiência pra você de amadurecimento, né? Isso é válido também, viu? E a Maria Cecília Rodolfo, os dias vão também passaram por aqui. A Thaíde Alexandre, apaixonado por você, foi a primeira música que a gente apertou play, viu? É o Mais Antiga. As mais antigas, vai ficando por aqui, mas tá de volta a qualquer momento.
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0: 10:35, bom dia.
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Guilherme Santiago, que dá vontade dá. E olha, o que eu posso dizer pra você é que não fica aí na vontade não, viu? Pega, manda mensagem, sentiu, tem que falar com a gente aqui, viu? Pega aí o seu celular, manda beijo, manda abraço pra quem você quiser, pessoal do comércio também, galerinha que trabalha sempre aí de rádio ligado com a gente no dia a dia, independente aqui de ouvir o nosso programa, viu? Mas só de estar aqui curtindo a nossa rádio, todo mundo já fica feliz demais, viu? Então bora participar também. 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Bom dia, 10 para as 11.

0: Fortaleza, essa foi a música do Fred Fabrício que você acabou de curtir por aqui na nossa programação. E a música boa com espaço garantido é Tapete Vermelho pra ela sempre que você quiser ouvir. É só participar, mandar mensagem. Bom sabadão, bom fim de semana. Isso, meus queridos, espero que realmente você esteja aproveitando aí, viu? Se você estiver trabalhando no fim de semana, calma, calma. Espero que você consiga conduzir da melhor maneira possível aí o seu trabalho, porque depois tem a hora do descanso também, né? Ela chega, tem que chegar, porque as baterias precisam ser recarregadas, né? Então é isso, é um momento que você se reúne com as pessoas que são especiais na sua vida e curte também, tira aquele tempinho pra você e deixa a música por nossa conta. Tamo junto!
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0: E apresentador ganha novo programa na Band, quem é ele? Vou contar pra você agora, chega mais aí pra perto do rádio, bora ser feliz, esquecer um pouquinho dos problemas, então abre aquele sorriso, vem com a gente. Bom sabadão aí pra você, hoje dia 1º de agosto de 2026, e o que você tá fazendo agora? Isso, compartilha um pouquinho, viu? Quero saber se você tá trabalhando, se você tá descansando, se estiver descansando, bom descanso, se estiver trabalhando, bom trabalho. O negócio é você ouvir música boa com qualidade, né? Pra você ficar aí tranquilo e ainda também ficar bem informado. Então é por isso que a gente vai aproveitar e falar aqui pra você sobre a Band, que prepara uma nova atração de entretenimento comandada por Léo Dias. É o nosso fofoqueiro preferido, né? E isso vai ser pro horário nobre, viu? O programa será exibido em formato de temporada e não vai alterar a participação diária do jornal.

0: jornalista no Melhor da Tarde. A proposta é apresentar documentários sobre histórias marcantes envolvendo celebridades. Entre os primeiros temas estão o sequestro de Patrícia Bravanel, com promessa de revelar fatos inéditos, a prisão do cantor Belo também, e casos de perseguição por stalkers envolvendo artistas como Paola Oliveira, Débora Falabella, Isis Valverde e também Dani Suzuki. Ótimo dia, 11/2.
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senhoras e senhores, com vocês, nosso amigo João Gomes.

0: cantando por aqui a música Colo de Menina, com a participação especial do João Gomes. Ficou legal demais essa música aqui, né, gente? Olha, sempre surgem artistas novos aí nesse universo da música. É impressionante, né? É difícil fazer sucesso, se manter é mais difícil ainda, mas é muito gostoso poder fazer parte do seu dia a dia, apresentando aqui as novidades do universo da música, né? Pra você poder curtir e até mesmo testemunhar o nascimento de uma nova estrela que você vai passar a acompanhar sempre aqui com a gente na nossa programação, viu? Porque música boa tem espaço garantido por aqui. Ainda teve por aqui o Léo Foguete com Beijo Beija-Flor, teve Chico Rei Paraná, Liguei Pra Dizer Que Te Amo, um clássico, é música que às vezes você até chora ouvindo, né? Lembrando aí dos tempos que não voltam mais. E também Nayara Azevedo, Bonzinho Que Trai.
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0: Ótimo dia, 11:23.
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0: E o Mais Hits está no ar agora para fazer companhia para você com quatro músicas destaques da programação. Espero que você curta e leve o volume então para cantar com a gente, para ser feliz, meu amigo. É, não custa nada não. Está apenas um sorriso de distância, né? Então bora abrir o sorriso aí. Eu, Diogo, continuo por aqui espalhando alegria no seu rádio. O nosso Mais Hits desse sabadão tá demais. Kleber e Cauã vem chegando. Mil

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1: 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Conta 10 segundos no relógio aí.

0: tempo não, viu? Você só não tem prioridade.
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0: Cadeira Cativa. Essa foi a música do Zeneto e Cristiano que você ouviu por aqui, fechando a sequência de quatro músicas destaques da programação nesse sabadão maravilhoso, com você aí na correria, mas de rádio ligado, curtindo a gente aí. Obrigado pelo carinho, viu? Luan Pereira passou por aqui também, ó, 10 segundos com a participação do Panda. Teve Danilo e Davi, não mexe nas minhas gavetas. Esse é sucesso, né? E Kleber e Cauã, Mil Adjetivos. Foi a primeira que a gente apertou o play por aqui pra deixar o seu fim de semana bem melhor. Mais hits vai ficando por aqui, mas tá de volta a qualquer momento. 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Agora 11:34. Bom dia.
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Thaís, as irmãs, as queridinhas do Brasil cantando aqui pra vocês, já mandando um recado nessa música, né? Sorte que você beija bem, porque se não beijasse, né, Maiara e Maraíza, já teria pego aí o caminho da roça faz é tempo, não é? E obrigado a você que chegou agora, ligou seu rádio, seja bem-vindo, você que tá mais tempo aí curtindo também aqui a sua rádio preferida, obrigado pela audiência, quer ouvir música boa? É por aqui que você tem que ficar, viu? Bora aumentar o volume do rádio aí. 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Bom dia, 12 para o meio-dia.

0: guardado, né? No peito, ali do lado esquerdo, no fundo do coração, aquela saudade da Marília Mendonça. Adora quando a gente separa músicas dela aqui pra fazer parte do seu dia, né? Obrigado você aí pela sua audiência, pela parceria de sempre. O nosso dia a dia só fica melhor quando você manda mensagem, quando você tá aí do outro lado, curtindo a nossa programação. Então esse foi o nosso programa de hoje. Obrigado você que mandou mensagem pra gente, você que não mandou, mas esteve com o seu rádio ligado aí também. Que papai do céu abençoe imensamente você. Eu, Diogo, vou indo embora, vou descansar, bom descanso pra quem é de descanso e bom trabalho pra quem é de trabalho. A gente se fala, até a próxima. Tchau, tchau. Dois para o meio-dia. Bom dia.
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e lindo que só. Sabadabadô! Fim de semana chegou! E nós estamos por aqui em clima de festa, né? Fim de semana sempre tem. Sempre tem festa rolando aqui, ali, em todos os lados. E a gente vai fazendo a trilha sonora pra deixar seu fim de semana muito mais gostoso. Então vem, bota o volume lá em cima, deixa o som torando e vem curtir com a gente, né? Bora começar! Põe cerveja pra gelar. Fim de semana chegou e Edson Hudson também.

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0: especial Daniel, cantando pra deixar o nosso festor geral ainda melhor, né? Free, corte, essa todo mundo sabe, hein? Tenho certeza que você cantou com a gente, aumentou ainda mais o volume, né? Simbora, vem comigo, vem pra festa que tá boa demais, com Menos é Mais, Lapada dela, Cleiton e Romário Morena. E começamos com Cervejaria Edson e Hudson, abrindo a nossa festa de hoje. Agora, 12:14. Boa tarde pra você.
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0: Pipipiri Piradinha, um excelente fim de semana pra você que tá aqui com a gente festando. Ei, ritmo de festa, é o nosso festor geral que tocou Gabriel Valim, pra fechar mais essa sequência, Atitude 67, João Neto e Frederico, Lucas Fernandes com Guilherme Benuto. Grandes artistas, grandes músicas, o som torando, a festa rolando e você curtindo o sabadão junto com a gente aqui na melhor sintonia do seu rádio. 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Agora são 12:27. Boa tarde.
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0: Essa é de Jorge Mateus, pelo amor de Deus. São eles passando por aqui, todo mundo gosta de Jorge Mateus, todo mundo canta, né? Seu Astral é o nome dessa, mais um super sucesso deles, aqui na nossa festa, festa boa, festa animada, todo mundo curtindo o grande encontro de ritmos, que é o nosso festor geral, né? Tivemos o Exalta, livre pra voar, Israel e Rodolfo com Ana Castela, bombonzinho, e Fernando Sorocaba também, pintaram por aqui, da cor do pecado.
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0: Faltando 16 minutos para uma da tarde.
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0: Marília, Marília Mendonça, sem sal, sem saudade de você. Xande Avião, com Wesley Safadão, que dupla, hein? Quem encontra esse? Hoje não, o nome dessa. A Ivete veio com a sorte grande, Fred e Pedrito Pinha no Pinheiro. Como eu sempre digo, é um grande encontro de ritmos, vários ritmos brasileiros rolando por aqui e você curtindo em clima de festa o seu fim de semana. Não se perca no tempo, 3 minutos para uma.
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0: delícia, Henrique Diego. Tem festa no ar, tem música animada, tem você curtindo com a gente o Festor Geral, com o um sorriso maroto. Ah, assim você mata o papai. Com Edson e Vinícius, imagina a gente rico, hein? Imagina. E a Maiara e a Maraísa, elas também vieram por aqui. Aí eu bebo e ligo, ligo, ligo. Fim de semana, pessoal, liga e liga e liga e liga o rádio aqui com a gente pra curtir. Festa boa demais, com a melhor música pro fim de semana. 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

0: doido, Ícaro e Gilmar com Humberto e Ronaldo. É o batidão da viola que também faz parte aqui dos ritmos que passam no nosso festô geral. Gino e Gino, o que que eu tô fazendo aqui? Tem cerveja pra tomar? Tem. Tem música boa? Tem também. João Bosco e Vinícius, aquela com a participação do Gustavo Mioto, docinho de festa, além do Alexandre Pires, que trouxe pra gente o beijo geladinho.
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0: DJ Humberto e Ronaldo, fechando mais uma super sequência aqui da nossa festa, hein? É alegria no ar, é o nosso fim de semana muito mais gostoso. Vou pro sereno, levanta o copo aí. Essa música do Leandro Leonardo que veio antes, hein? Essa ficou eternizada como um hino das sextas-feiras, né? Estamos no sábado, mas é sempre bom celebrar a sexta-feira que chega, anunciando o fim de semana que vai rolar na sequência. Ela já ficou pra trás, mas estamos aí no sabadão, né? Dia bom, dia ótimo. Bom, todos os dias são bons quando a gente tá de bem com a vida, né? Mas esperando a próxima sexta-feira que já tá de novo aí. Como dizem Leandro Leonardo, hoje é sexta-feira, dia de cerveja. Mari Fernandes, Louco Louco, com a participação do Zé Felipe.
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0: Faltando 19 minutos pras duas, boa tarde.
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0: saideira aqui da nossa festa, festou geral com Jamil e tchau. I have to go now. Gustavo Lima, arrasta. Fernando e Sorocaba, pega eu. E João Neto e Frederico, não vou mais chorar. De jeito nenhum, aqui não tem chororô. Aqui só tem alegria, música boa, música animada, muitos ritmos brasileiros passando por aqui pra deixar o seu sabadão nesse clima, hein? Em alto astral, o seu fim de semana muito mais gostoso e o nosso também, com a sua companhia, né? Sabadô! E a gente curtiu aqui mais uma edição do Festô Geral. Boa tarde, boa tarde pra você, 5 para as 2.
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1: O problema. Aí não pode, hein? Lauana Prado com Guilherme Benuto, desandei. Por que será? Nayara Azevedo com Maiara e Maraíza, traz uma cerveja urgente. Já pensou? Sabadão, geladinho, hein? Aí sim. Guilherme Santiago, a culpa é sua. Kleber e Cauã com Mil Adjetivos, foi a primeirona do melhor sábado do rádio.
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1: 2:10, boa tarde.

0: Simone Mendes, para fechar mais um bloco com Direitos Iguais. João Neto e Frederico, vou te procurar. Ah, se eu procurar, eu acho, hein? Pode ter certeza. Cadeira Cativa foi a primeira do bloco com Zé Neto e Cristiano.
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0: Um ótimo sábado para você. Finalzão de semana e comecinho de mês, hein? Já estamos em agosto. É, dizem que agosto é o mês mais longo do ano. Será? Sei que hoje é dia primeiro. Primeiro de agosto de 2026. Vou contar aqui para você que na noite da última quinta-feira, vários famosos prestigiaram a estreia da nova temporada de Djavan, o musical Vidas para Contar, no teatro de um shopping na cidade de São Paulo. E entre os convidados estiveram Gui Ferraz, Thelma Assis, Maitê Piragibe e Luciana Mello, que acompanharam a montagem inspirada na trajetória do compositor e cantor alagoano. O espetáculo retorna à capital paulista por uma curta temporada, em cartaz apenas até o dia 30 de agosto. A produção chegou embalada pelo reconhecimento da crítica. Afinal, recebeu inclusive indicação ao prêmio de melhor produção de teatro musical e conquistou o troféu de melhor produção em teatro musical brasileiro no prêmio Arcanjo. Após temporadas de sucesso no Rio de Janeiro e em São Paulo, o musical também percorreu o país com uma turnê que passou por Curitiba, Fortaleza, Maceió, Brasília, Belo Horizonte, Goiânia, Porto Alegre, João Pessoa, Recife, entre outras capitais. Esse projeto foi idealizado pelo Gustavo Nunes. O Djavan, o musical, tem direção artística de João Fonseca e o texto de Patrícia Andrade e Rodrigo França. E está sendo um sucesso por onde passa, reestreou em São Paulo e, claro, que atraiu um montão de famosos para essa nova e curta temporada.

0: Marília Eterna Mendonça, ei, saudade, hein? Foi por conveniência pra fechar mais um bloco. Felipe Rodrigo com o Ignora. Jorge Matheus, Cartaz. Ah, essa daquelas que você canta junto. Ficou legal essa música com o Jorge Matheus, né? Sucesso aí, original a voz do Fagner. Léo Foguete abriu a sequência com Beijo, Beija Flor. 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
0: É hora de abrir o nosso baú musical. Valendo pra você mais uma edição das mais antigas nesse sabadão. Três do fundo do baú pra você viajar e relembrar bons momentos. A primeira já chega com Leonardo.

0: só moda boa pra você relembrar nessa edição das mais antigas. Daniel, com a dupla de peso, César Menotti e Fabiano, fim de semana. Ah, finalzão de semana em hoje, sabadão. Essa música, então, tá no lugar certo, no dia certo, na hora certa. Ah, Thaíde Alexandre, quando o amor é pra valer. Leonardo, mais uma noite sem você. Aí não dá, né? As mais antigas sempre voltam aqui na programação e, ó, aproveita pra pedir sua saudade. Manda sua mensagem pra cá. Quem sabe sua música lá do fundo do baú não pinta nas próximas edições das mais antigas.
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0: Boa tarde, faltam agora 11 para as 3.
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0: pra todo mundo de rádio ligado, curtindo nesse sabadão melhor programação do rádio. São do Fred Fabrício, te amar é meu talento, a especialista. E o coração diz quem? Pra você recordar e cantar junto com Bruno e Marrone, Felipe Ferrari, da Água Pra Nada, música com a participação do Traia Véia, Murilo Rufi com o Matheus Fernandes, só com ela.
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0: Ótima tarde pra você, agora 3:08.
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0: Hora do desfile das queridinhas da programação. Valendo pra você mais uma edição de mais hits nesse sabadão, hein? Quatro das mais pedidas, os destaques aqui na rádio. A primeira já chega com o Dudu, ao Eduardo Costa com Imagina Eu.

0: Muito obrigado, galera!
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Diego e Vitor Hugo, BG a cura, fechando a seleção de mais hits. Israel Rodolfo, hoje não. Mari Fernandes com Telefone Sem Fio. Tivemos ainda o Eduardo Costa, Imagina Eu. Aproveita e pede sua música favorita. E os destaques da programação sempre pintam nas edições de mais hits, que voltam a qualquer momento aqui na rádio.

0: Henrique e Juliano marcando presença na melhor programação do seu rádio nesse sabadão. Volta por baixo. Péricles junto com a boiadeira Ana Castela. Simplesmente acontece, sabe? Quando acontece do nada, assim. Zezé de Camargo e Luciano, vem cuidar de mim. Ah, vem logo, tô esperando você. Tempo bom, foi a primeira hora do bloco com Fidume Jeca. 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Ótima tarde pra você, agora 3:38.
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0: Valendo pra você mais uma edição de Dose Tripla, três na sequência do seu artista, da sua dupla favorita, claro, todo mundo faz pedido, você pode também fazer o seu pedido aí de quem você quer curtir nas edições de Dose Tripla. Ó, muitos pedidos pra edição de Dose Tripla desse sabadão e claro que a gente sempre atende. Destaque vai pra Chitãozinho e Chororó e a primeira já tá chegando aí.

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0: eu tenho certeza que você curtiu demais essa edição de Dose Tripla, destacando Chitãozinho e Chororó, Nuvem de Lágrimas, Brincar de Ser Feliz e Feito Eu. Só moda boa nessa edição de Dose Tripla com Chitãozinho e Chororó. Dose Tripla volta a qualquer momento aqui na rádio, ó. Manda sua mensagem pra mim, tô esperando. Conta aí quem você quer curtir nas próximas edições de Dose Tripla. Boa tarde, faltam 9 para as 4.
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0: o melhor sábado do rádio, sempre, claro, com a melhor programação pra você. Como é que tá o seu sábado, hein? Como é que tá seu finalzão de semana? Que legal ter a sua companhia sempre por aqui, viu? O Gordinho Panda, pra fechar mais o bloco com o Corpo Nu. João Neto e Frederico, toca aquela, a gente sempre toca, pede sua música, manda sua mensagem pra cá. Fernando e Sorocaba, com Léo Foguete, As Férias em Salvador. Aí seria bom, hein? Fala a verdade. Henrique e Diego, pra abrir a sequência com Singular. 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Ótima tarde, agora 4:10.
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0: É hora de abrir o nosso baú musical para mais um momento nostalgia. Valendo mais uma edição das mais antigas nesse sabadão. Christian Ralph já manda.

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0: Então, pra fechar essa edição das mais antigas, Casava de Novo, Michel Teló com a Fugidinha. E aí, bora? Christian Ralph, ei, como é gostoso ouvir Christian Ralph, hein? É só dizer o preço. As mais antigas, sempre com três pra você recordar, reviver bons momentos da sua vida, voltam sempre em várias edições ao longo do dia aqui na rádio. E claro, você fica à vontade pra pedir a sua saudade também. Quem sabe sua música não pinta já na próxima edição das mais antigas.
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0: Ei, sabadão, bom demais, hein? Como é que tá o seu sábado? Como é que tá o seu final de semana? A melhor trilha sonora, claro, sempre tá aqui com a gente. Victor e Léo, pra fechar mais uma sequência com o Cuidador do Fogo. Bem TV, foi o som da Maria Cecília e Rodolfo. Tivemos ainda o Guilherme Benuto Chorosa. Jorge Matheus, Só Se For Sozinho, pra abrir a sequência.
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0: 4:39, boa tarde.

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0: Os 10% a gente deixa pro garçom, né não?
1: Maiara e Maraíza, 90-10. Marília Mendonça com ausência. Tivemos ainda o Diego Vitor Hugo com o errado triplo, ô perigo.
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1: É sabadão, final de semana, 1º de agosto de 2026. Vou falar aqui pra você do Conrado, lembra dele? Pois é, o Conrado surgiu com um novo visual após recente repercussão envolvendo a sua esposa, Andréa Sorvetão, e a apresentadora Xuxa. O cantor, hoje com 58 anos, passou por um protocolo de harmonização facial, que aliás está sendo moda entre os famosos aí, né? Com foco no estímulo da produção de colágeno, buscando suavizar marcas de expressão no rosto e também no pescoço. O tratamento utilizou aí hidroxiapatia de cálcio, substância que é indicada para estimular o colágeno de forma gradual, e além disso, o procedimento também combate os sinais de flacidez, melhora a firmeza da pele e reduz o aspecto de cansaço. Tá aí o Conrado reaparecendo nas redes sociais e de visual novo. Dizem, especula-se que ele fez esse visual exatamente para voltar a circular aí pelas redes sociais. O povo maldoso também, hein, gente? Agora são 8 para 5, boa tarde.
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0: Para você, de radinho ligado, curtindo pelo site, pelo aplicativo, a melhor programação nesse sabadão. É o melhor final de semana do seu rádio. Felipe Araújo com Body Splash, música com a participação do Luan Pereira, Ana Castela, É Que Eu Não Te Conheci. Tivemos ainda o Guilherme Santiago, Só Falta Você. E para abrir a sequência, o som do Murilo Rufi com Saudade Estranha.
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0: 5:14, bom final de tarde para você.
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0: Valendo mais uma edição de Mais Hits, com os destaques, as queridinhas, as mais pedidas aqui na rádio. A primeira já chega com Danilo e Davi.

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0: só moda boa pra você curtir nessa edição de Mais Mais Hits. É de Brito e Samuel pra fechar. Romance Rosa, Cleiton Romário junto com Zé Neto, Cristiano Não Namora. Tivemos ainda o Matheus e Cauã com Simone Mendes e O Meu Silêncio. Danilo e Davi, Não Mexe Nas Minhas Gavetas. Mais Mais Hits com as queridinhas da programação voltam a qualquer momento e aproveita pra pedir a sua música favorita. Quem sabe ela não pinta já na próxima edição de Mais Mais Hits, hein? Tô esperando sua mensagem. Manda seu WhatsApp pra cá.
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0: Bom final de tarde, agora são 5:27.
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Edson Hudson, cantando pra alegrar o seu sábado, animar o seu final de semana. Hoje eu posso chorar. Yasmin Santos, me segura. Leonardo, alucinação. Que bloco, hein, gente? Léo Foguete com acertada. Foi a primeirona da sequência. É sabadão, é final de semana. É você sempre, sempre curtindo a melhor programação do rádio. Bom final de tarde, agora 15 minutos para 6.

0: prazer é nosso. Muito obrigado por tudo, meu amigo.
1: Eu sempre falo que esse trio ficou bem legal. O som do Bruno e Marrone com Zeca Pagodinho de Tanto Eu Amar Você. Fofoca do ano com Juan Leandro e Eduardo Costa Entre Ele e Eu. E a Paulinha Fernandes pra abrir mais uma sequência com Mentiras. Gente, tô indo nessa, hein? Obrigado pela sua companhia. Sempre ótimo te encontrar por aqui pelas ondas do rádio. Aproveite seu sabadão. A gente se encontra amanhã, domingo. Sempre, sempre com a melhor programação pra você. Um forte abraço e até mais. Tchau, gente. 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Ótimo finalzinho de tarde, agora 2 para 6.
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Olha nós outra vez aqui, gente amiga, gente querida, estamos chegando. Um ótimo sábado, bom fim de semana para você que tá aí curtindo a programação. A gente tá chegando para fazer essa história bacana, escrever mais uma página desse livro, né? Dessa nossa amizade que a gente renova todos os dias por aqui. Bora lá, Fernando Bettoli, seu amigo e comunicador, tá chegando com você a partir de agora para juntos a gente fazer essa história linda dia após dia na melhor sintonia, na sintonia preferida do ouvinte, né? Partiu começar, bom sábado pra você que chegou agora, fica à vontade, aumenta esse volume, se esbalde ouvindo as melhores músicas. Partiu começar com ela, Simone Mendes, Direitos Iguais é a primeira de tudo por aqui, começou a nossa festa.

0: Faz barulho, meus amigos.
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0: embaixador Gustavo Lima com a música Retrovisor, teve Yasmin Santos com Cleiton Romário, Saudade Intrusa, Duas Vezes Você do César e Paulinho, passou também a Simone Mendes, Direitos Iguais, abrindo as cortinas do palco neste sábado.
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0: Hora certa pra você, 6:15.

0: 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Fala pra mim, vai.
1: Murilo Ruf, com Saudade Estranha, teve Marcos e Belucci, passou Henrique e Diego, vem que nesse domingão, claro que eu vou te contar tudo que tá rolando no mundo das celebridades.
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1: É 1º de agosto de 2026, novo mês, novas oportunidades, né? E o bom é que o mês de agosto já começa num sábado, né? A gente já começa dando aquela relaxada, né? O relacionamento de Simone Mendes e Kaká Diniz foi alvo de uma brincadeira sobre ciúmes nas redes sociais. Ao responderem perguntas dos seguidores, o casal protagonizou uma troca divertida e relembrou uma situação em que a cantora questionou o marido após ele ir a uma academia específica. A conversa começou quando Kaká Diniz afirmou que não costuma sentir ciúmes da esposa. Simone, por outro lado, assumiu que desempenha esse papel na relação e aproveitou para fazer um elogio ao empresário. Então deixa para mim essa parte, tem problema não. Uma coisa linda dessa tem que cuidar mesmo, declarou Simone Mendes. Ó, tá com moral, Kaká, hein, cara?

0: show do rádio.
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0: Hora certa pra você, agora faltando 14 pra 7.
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0: E vai começar o Mais Antigas. Senhoras e senhores, é hora da gente parar tudo que a gente tá fazendo e dedicar esse instante de músicas boas do passado ao Mais Antigas que tá chegando agora e pra gente também refrescar a nossa memória com boas canções que marcaram época. A gente já começa voltando lá pro ano 2007 para curtirmos Zé Henrique e Gabriel por aqui.

0: festa com as suas calças apertadas. Agora deram uma afrouxadinha mais, né? Ele emagreceu. Tomou Monjaro. Do ano 2006, nos bares da cidade, com Eduardo Costa por aqui. Fechando mais antigas, teve Henrique e Juliano. A maior saudade. Você tem saudade do quê de fazer no fim de semana? Essa daqui vem do ano 2021. E ainda, Zé Henrique e Gabriel, Vou Dormir na Rua. Foi a primeirona de tudo por aqui dessa edição do Mais Antigas, que fez a gente voltar lá pro ano 2007. Fique ligado que a qualquer momento, Mais Antigas volta com tudo por aqui.
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0: Hora certa pra você, faltando 3 para 7.
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0: boiadeira Ana Castela, é que eu não te conheci. Teve George Henrique Rodrigo, passou o Safadão, vai Safadão, vai Safadão, canta de montão junto com o Natanzinho. Teve Diego e Victor Hugo passando por aqui também no seu sábado show do rádio. Bom final de semana pra você que logo mais aí já vai colocar aquela roupa fina, né? Aquela pra você ficar na grife mesmo, perfumão, mulherada já deu aquele talento no cabelo, na make, comprou um modelito novo aí pra curtir o fim de semana, é só alegria. É o sábado, turma, bora aproveitar com sabedoria sempre. 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Agora é 7:15, boa noite.
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0: Tá começando mais hits, é o desfile de músicas novas, senhoras e senhores, chegando no pedaço. Fernando Bettoli tá junto com você, o seu amigo e comunicador, fazendo história contigo neste sábado. O mais hits começa com Mari Fernandes.

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2: Conta 10 segundos no relógio aí.

0: falta de tempo não, viu? Você só não tem prioridade.
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0: gosto, faz barulho aí.
1: É uma música boa atrás de música boa por aqui, o desfile de músicas novas do Mais Mais Hits, Zé Neto e Cristiano, Cadeira Cativa, 10 segundos do Luan Pereira com o Panda, Não Mexe Nas Minhas Gavetas do Danilo e Davi, Telefone Sem Fio da Mari Fernandes, foram as quatro músicas que detonaram essa edição do Mais Mais Hits, que volta sempre.

0: Valeu, Emílio Eduardo.
1: Valeu, Rio Negro.
2: Emílio e Eduardo com Rio Negro e Solimões. Termina com a pessoa pra você ver o que que vai dar. O que que vai virar na tua vida? Vai virar um barulhão, velho. Ó, passou Fiduma e Jeca, teve Chitãozinho e Chororó, teve Gustavo Lima, o embaixador, com aquelas calças justíssimas, né? Passando por aqui, apertadas demais, apertadas demais. É música boa atrás de música boa no seu sábado show do rádio. Faltando 17 para as 8. 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Agora no seu rádio tem Dose Tripla. Três músicas do seu artista preferido em uma única sequência. Bora lá que tá entrando no ar o Dose Tripla. É do jeito que o ouvinte número 1 do rádio gosta. E a galera pediu e a gente atende. Bruno e Marrone sendo o destaque de hoje. A primeirona já vem junto com Henrique e Diego. Esqueci você.

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0: Para fechar o Dose Tripla deste sábado, Bruno e Marrone sendo o destaque de hoje. Por um gole a mais, Não Tente Me Impedir e Esqueci Você, do Henrique Diego, participação aí também. Dose Tripla volta a qualquer momento, faz a sua campanha na internet, não esqueça de marcar a rádio, combinado? Faltando 6 para as 8, boa noite.
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3: Chega pra cá, Hugo e Guilherme, teu segredo.

0: de Sorocaba com Hugo Guilherme, teus segredos. Você tem muitos segredos, né? Teve também Gustavo Mioto com Murilo Ruf, Israel e Rodolfo, Ed Brito e Samuel. Ó, vamos abraçar você que tá aí, rádio ligado, curtindo. Facebook tá liberado, Instagram também e WhatsApp também. Manda sua mensagem porque eu vou abraçar você que tá aí de rádio ligado no sabadão junto comigo. Vem fazer história com a gente por aqui. 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Ótima noite pra você, agora 8:12.
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0: Tá começando mais uma edição do Mais Antigas. É moda boa chegando no pedaço. São três músicas pra gente recordar. Bora começar aqui então. Pouco papo e muito som, porque o que importa aqui é a música boa. E o passado nos faz recordar boas canções, como essa do ano 2001. Nem mais uma dúvida. De Zezé de Camargo e Luciano.

Zé Henrique Gabriel, Eu Amo Te Amar, pra fechar aqui o Mais Antigas deste sábado. Sábado combina com música boa do passado, né? Do ano 2007. Passou por aqui também, Léo Magalhães, Eu Vou Mudar de Cidade. Eu vou mudar de cidade. Por quê? Muda aqui é tão gostoso. Essa vem do ano 2019. E ainda tivemos lá do ano 2001, Zezé de Camargo e Luciano, Nem Mais Uma Dúvida. Mais Antigas, só com músicas dos anos 2000 pra você curtir por aqui.

Paula Fernandes, seu coração viajar, adoro essa música. Teve Felipe, Zé Felipe com a Ana Castela, Lucas Reis e Tássio, Matheus e Cauã com a Simone Mendes também. Bora abraçar o ouvinte número 1 do rádio. Alô, Cauã, tudo bem? Como é que você tá aí? A Lilian Almeida, a Helenice também está por aqui, a Célia, Rita Cardoso, o Alan Santos, também a Karen por aqui, a Liliana Silva, Marciele Cristiane, a Maria Inácio, a Ana Martins, o Mário Alves, a Giovana Santos, também quem mais aqui? Amanda Lima, a Márcia, a Beatriz, a Fátima tá por aqui, a Júlia Marques, a Bianca Vitória, Gisele Cavalheiro, também o Fábio Miguel, a Isadora Mota, Nath Santos, o Felipe Oliveira, Yara Tavares, a Rose Campanelli, Patrícia Alves também, a Lena Francelino e a Margarete Paixão de Rádio Ligado no seu sabadão. Ótima noite pra você, agora faltando 18 pras 9.

0: Yasmin Santos, me segura. Teve Zé Neto e Cristiano, passou Juan e Leandro e eu vou te contar tudo que tá rolando no mundo das celebridades agora.
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0: Sabadaço, 1º de agosto de 2026. Zé Felipe já havia avisado em uma entrevista que está beijando demais na atual fase solteiro. Agora o cantor movimentou as redes sociais ao ser visto em clima de intimidade com a influenciadora Lara Jucá em um affair realizado no Rio de Janeiro recentemente. O registro aconteceu após a apresentação que o cantor realizou na cidade. Nas fotos, Lara aparece sentada no colo do sertanejo e aos beijos com ele em outro momento. Segundo informações, os dois deixaram o evento de fora, discreto e pelos fundos do local. Eles estavam de mãos dadas, entraram no mesmo carro e seguiram para um after, onde permaneceram juntos durante a noite, em clima de casal.
2: Ótima noite pra você, agora faltando 5 para as 9.
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0: Que moda boa. Obrigado, obrigado meu irmão.
1: Obrigado,
0: meu Deus abençoe sua carreira, junto. Tá?
1: Obrigado, Deus abençoe vocês, viu, meus irmãos?
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